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2: Bom dia, são 3 horas. 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
1: Bom dia, são 4 horas. 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
1: Bom dia, são 5 horas. 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
1: Era uma vez, num reino distante, um rei e uma rainha que tiveram uma linda princesa. Para celebrar o seu nascimento, todas as fadas foram convidadas para madrinhas. Cada uma das fadas, como presente, concedeu à princesinha um dom especial.
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1: Bom dia, são 6 horas. 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
2: Bom dia, são 7 horas. 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
2: Bom dia, são 8 horas. 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
4: Pela Meda, o fim de semana ficou marcado pelo Marialva Medieval, na aldeia histórica de Marialva. Numa publicação nas redes sociais do município, o presidente da Câmara de Meda, César Figueiredo, salientou a importância deste evento para o concelho e para a região.
5: Marialva é uma aldeia histórica e é difícil de descrever só percebendo e visualizando. Nós estamos numa aldeia que tem séculos de história, mas que nós queremos preservar aquilo que é a autenticidade e a identidade de um povo. E é a partir daí que nós podemos valorizar também a nossa terra e as nossas gentes. E este evento permite dar visibilidade a essa história, que é um legado que nós temos, e projetar esse legado para o presente e para o futuro.
4: O ministro dos Assuntos Parlamentares, Carlos Abreu Amorim, presidiu a cerimónia de abertura do Marialva Medieval. Numa publicação nas redes sociais do município de Meda, o ministro adiantou que há 88 processos a serem finalizados no âmbito da proteção do património no interior do país.
6: No interior do país tem problemas que são relativamente comuns, têm a ver com aquilo que hoje em dia se chama os territórios de baixa densidade, e os territórios de baixa densidade caracterizam-se por ter um menor nível populacional, mas o problema, obviamente, é anterior.
4: O ministro dos Assuntos Parlamentares, Carlos Abreu Amorim, na abertura do Marialva Medieval. No futebol do fim de semana, pela região, houve boas e más notícias. As boas é que o Académico de Viseu subiu à Primeira Liga. Em sentido contrário, o Tondela desceu à Segunda Liga, depois de uma época típica. A equipa tondelense foi a Arouca e perdeu por 2-0, num jogo onde só a vitória salvava a formação de Gonçalo Feio. Já por Viseu, houve festa rija. O Académico de Viseu empatou num jogo sem golos com o Sporting B, um ponto que valeu a subida à Primeira Liga. No final da partida, Sérgio Fonseca era um homem tranquilo, mas muito feliz.
7: Uma alegria enorme, acima de tudo, uma alegria enorme. Sei que era um objetivo do clube, já procuramos há muitos anos. Difícil, foi preciso trabalhar muito, foi preciso lutar muito. O grupo é fantástico. O grupo teve uma atitude, um compromisso, uma capacidade de resiliência enorme, e depois, junto desta moldura humana, foi fantástico. Portanto, pude dedicar a todos os academistas esta subida à Primeira Liga.
4: Este jogo, a equipa sentiu o peso do momento?
7: Sim, sentiu, é normal, porque por mais que a gente tente também contornar isso, somos humanos, não é? E há momentos no jogo que acusamos essa ansiedade, mas como eu disse, são fantásticos, merecem tudo o que está a acontecer.
4: E o Sérgio vai continuar para o ano?
7: Isso agora não é o mais importante. O importante agora é desfrutarmos da festa.
4: Já o capitão Luís Silva carimbou a sua terceira subida à Primeira Liga. Académico de Viseu, Chaves e Aves fazem parte do currículo do capitão academista.
8: Todas são especiais, todas têm o seu significado. Esta tem, logicamente, um significado também especial, porque são 37 anos longe da elite do futebol português. Uma cidade incrível, grande, com muita gente, com muitas ofertas, e acho que a Primeira Liga vai fazer bem à cidade, vai fazer bem ao Académico, e é isso que representa. E representa esta malta toda aqui, que mereceu, trabalhou muito durante o ano, choramos, rimos, mas no final fomos coroados com esta histórica subida.
4: Já o presidente da Sociedade Anónima Desportiva do Académico de Viseu estava orgulhoso do percurso da equipa numa época muito difícil. Mariano Lopes enalteceu o facto de ter sido um viziense a levar, 37 anos depois, o Académico de Viseu à Primeira Liga.
9: Agora vamos a desfrutar, vamos a comemorar, vamos a descansar. Acho que precisamos todos descansar um pouco também. Amanhã.
4: Foi uma época longa, difícil.
9: Foi difícil, né? Não entramos bem na época. Tínhamos que tomar decisões chatas, mas esse é o futebol. E acho que o destino era isto. Obrigado ao Paulo Francisco, que está aí em cima, que também é o seu título. Obrigado ao Sérgio Fonseca, que tem que ser um vizense para ser treinador, para levar isto para cima. Não sei, há coisas que nem se explicam, são um pouco o destino de tudo. Mas a malta conseguiu dar uma vira-volta e mostrar uma raça que já fazia tempo que não vimos aqui no Académico.
4: No sábado, em Viseu, a festa passou do Fontelo para o Rocio, onde decorreu até às

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1: Bom dia, são 9 horas. 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
5: Pela Meda, o fim de semana ficou marcado pelo Marialva Medieval, na aldeia histórica de Marialva. Numa publicação nas redes sociais do município, o presidente da Câmara de Meda, César Figueiredo, salientou a importância deste evento para o concelho e para a região.
6: Marialva é uma aldeia histórica e é difícil de descrever só percebendo e visualizando. Nós estamos numa aldeia que tem séculos de história, mas que nós queremos preservar aquilo que é a autenticidade e a identidade de um povo. E é a partir daí que nós podemos valorizar também a nossa terra e as nossas gentes. E este evento permite dar visibilidade a essa história, que é um legado que nós temos, e projetar esse legado para o presente e para o futuro.
5: O ministro dos Assuntos Parlamentares, Carlos Abreu Amorim, presidiu a cerimónia de abertura do Marialva Medieval. Numa publicação nas redes sociais do município de Meda, o ministro adiantou que há 88 processos a serem finalizados no âmbito da proteção do património no interior do país.
7: No interior do país tem problemas que são relativamente comuns, têm a ver com aquilo que hoje em dia se chama os territórios de baixa densidade, e os territórios de baixa densidade caracterizam-se por ter um menor nível populacional, mas o problema, obviamente, é anterior.
5: O ministro dos Assuntos Parlamentares, Carlos Abreu Amorim, na abertura do Marialva Medieval. No futebol do fim de semana, pela região, houve boas e más notícias. As boas é que o Académico de Viseu subiu à Primeira Liga. Em sentido contrário, o Tondela desceu à Segunda Liga, depois de uma época típica. A equipa tondelense foi a Arouca e perdeu por 2-0, num jogo onde só a vitória salvava a formação de Gonçalo Feio. Já por Viseu, houve festa rija. O Académico de Viseu empatou num jogo sem golos com o Sporting B, um ponto que valeu a subida à Primeira Liga. No final da partida, Sérgio Fonseca era um homem tranquilo, mas muito feliz.
8: Uma alegria enorme, acima de tudo, uma alegria enorme. Sei que era um objetivo do clube, que já procuramos há muitos anos. Difícil, foi preciso trabalhar muito, foi preciso lutar muito. O grupo é fantástico, o grupo teve uma atitude, um compromisso, uma capacidade de resiliência enorme e depois, junto desta moldura humana, foi fantástico. Portanto, pude dedicar a todos os academistas esta subida à Primeira Liga.
9: Este jogo, a equipa sentiu o peso do momento?
8: Sim, sentiu, é normal, porque por mais que a gente tente também contornar isso, somos humanos, não é? E há momentos no jogo que acusamos essa ansiedade, mas como eu disse, são fantásticos, merecem tudo o que está a acontecer.
9: E o Sérgio vai continuar para o ano?
8: Isso agora não é o mais importante. O importante agora é desfrutarmos da festa.
5: Já o capitão Luís Silva carimbou a sua terceira subida à Primeira Liga. Académico de Viseu, Chaves e Aves fazem parte do currículo do capitão academista.
10: Todas são especiais, todas têm o seu significado. Esta tem, logicamente, um significado também especial, porque são 37 anos longe da elite do futebol português. Uma cidade incrível, grande, com muita gente, com muitas ofertas, e acho que a Primeira Liga vai fazer bem à cidade, vai fazer bem ao Académico, e é isso que representa. E representa esta malta toda aqui, que mereceu, trabalhou muito durante o ano. Choramos, rimos, mas no final fomos coroados com esta histórica subida.
5: Já o presidente da Sociedade Anónima Desportiva do Académico de Viseu estava orgulhoso do percurso da equipa numa época muito difícil. Mariano Lopes enalteceu o facto de ter sido um viziense a levar, 37 anos depois, o Académico de Viseu à Primeira Liga.
11: Agora vamos a desfrutar, vamos a comemorar, vamos a descansar, que acho que precisamos todos descansar um pouco também. Amanhã.
9: Foi uma época longa, difícil.
11: Foi difícil, né? Não entramos bem na época, tínhamos que tomar decisões chatas, mas esse é o futebol. Acho que o destino era isto. Obrigado ao Paulo Francisco, que está aí em cima, que também é o seu título. Obrigado ao Sérgio Fonseca, que tem que ser um vizense para ser treinador, para levar isto para cima. Mas sei, há coisas que nem se explicam, são um pouco o destino de tudo. Mas a malta conseguiu dar uma vida volta e mostrar uma raça que já fazia tempo que não vimos aqui no Académico.

0: Alameda é de 20 graus.
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1: Bom dia, são 10 horas. 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
1: Bom dia, são 11 horas. 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
1: Boa tarde, são 12 horas. 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
4: Pela Meda, o fim de semana ficou marcado pelo Marialva Medieval, na aldeia histórica de Marialva. Numa publicação nas redes sociais do município, o presidente da Câmara de Meda, César Figueiredo, salientou a importância deste evento para o concelho e para a região.
5: Marialva é uma aldeia histórica e é difícil de descrever só percebendo e visualizando. Nós estamos numa aldeia que tem séculos de história, mas que nós queremos preservar aquilo que é a autenticidade e a identidade de um povo. E é a partir daí que nós podemos valorizar também a nossa terra e as nossas gentes. E este evento permite dar visibilidade a essa história, que é um legado que nós temos, e projetar esse legado para o presente e para o futuro.
4: O ministro dos Assuntos Parlamentares, Carlos Abreu Amorim, presidiu a cerimónia de abertura do Marialva Medieval. Numa publicação nas redes sociais do município de Meda, o ministro adiantou que há 88 processos a serem finalizados no âmbito da proteção do património no interior do país.
6: No interior do país tem problemas que são relativamente comuns, têm a ver com aquilo que hoje em dia se chama os territórios de baixa densidade, e os territórios de baixa densidade caracterizam-se por ter um menor nível populacional, mas o problema, obviamente, é anterior.
4: O ministro dos Assuntos Parlamentares, Carlos Abreu Amorim, na abertura do Marialva Medieval. No futebol do fim de semana, pela região, houve boas e más notícias. As boas é que o Académico de Viseu subiu à Primeira Liga. Em sentido contrário, o Tondela desceu à Segunda Liga, depois de uma época típica. A equipa tondelense foi a Arouca e perdeu por 2-0, num jogo onde só a vitória salvava a formação de Gonçalo Feio. Já por Viseu, houve festa rija. O Académico de Viseu empatou num jogo sem golos com o Sporting B, um ponto que valeu a subida à Primeira Liga. No final da partida, Sérgio Fonseca era um homem tranquilo, mas muito feliz.
7: Uma alegria enorme, acima de tudo, uma alegria enorme. Sei que era um objetivo do clube, já procuramos há muitos anos. Difícil, foi preciso trabalhar muito, foi preciso lutar muito. O grupo é fantástico, o grupo teve uma atitude, um compromisso, uma capacidade de resiliência enorme e depois, junto desta moldura humana, foi fantástico. Portanto, pude dedicar a todos os academistas esta subida à Primeira Liga.
8: Este jogo, a equipa sentiu o peso do momento?
7: Sim, sentiu, é normal, por mais que a gente tente também contornar isso, somos humanos, não é? E há momentos no jogo que acusamos essa ansiedade, mas como eu disse, são fantásticos, merecem tudo o que está a acontecer.
8: E o Sérgio vai continuar para o ano?
7: Isso agora não é o mais importante, o importante agora é desfrutarmos da festa.
4: Já o capitão Luís Silva carimbou a sua terceira subida à Primeira Liga. Académico de Viseu, Chaves e Aves fazem parte do currículo do capitão academista.
9: Todas são especiais, todas têm o seu significado. Esta tem, logicamente, um significado também especial, porque são 37 anos longe da elite do futebol português. Uma cidade incrível, grande, com muita gente, com muitas ofertas, e acho que a Primeira Liga vai fazer bem à cidade, vai fazer bem ao Académico E é isso que representa. E representa esta malta toda aqui que mereceu, trabalhou muito durante o ano. Choramos, rimos, mas no final fomos coroados com esta histórica subida.
4: Já o presidente da Sociedade Anónima Desportiva do Académico de Viseu estava orgulhoso do percurso da equipa numa época muito difícil. Mariano Lopes enalteceu o facto de ter sido um viziense a levar, 37 anos depois, o Académico de Viseu à Primeira Liga.
10: Agora vamos a desfrutar, vamos a comemorar, vamos a descansar. Acho que precisamos todos descansar um pouco também. Amanhã.
8: Foi uma época longa, difícil.
10: Foi difícil, né? Não entramos bem na época. Tínhamos que tomar decisões chatas, mas esse é o futebol. Acho que o destino era isto. Obrigado ao Paulo Francisco que está aí em cima, que também é o seu título. Obrigado ao Sérgio Fonseca, que tem que ser um vizense para ser treinador, para levar isto para cima. Não sei, há coisas que nem se explicam, são um pouco o destino de tudo. Mas a malta conseguiu dar uma vida volta e mostrar uma raça que já fazia tempo que não vimos aqui no Académico.
4: No sábado, em Viseu, a festa passou do Fontelo para o Rocio, onde decorreu até às tantas. Quanto ao tempo, para hoje, o Instituto Português do Mar e da Atmosfera prevê céu encoberto e vento fraco. Quanto às temperaturas, a máxima prevista para hoje na Meda é de 20 graus.
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3: Alameda, o fim de semana ficou marcado pelo Marialva Medieval, na aldeia histórica de Marialva. Numa publicação nas redes sociais do município, o presidente da Câmara de Meda, César Figueiredo, salientou a importância deste evento para o concelho e para a região.
4: Marialva é uma aldeia histórica e é difícil de descrever só percebendo e visualizando. Nós estamos numa aldeia que tem séculos de história, mas que nós queremos preservar aquilo que é a autenticidade e a identidade de um povo. E é a partir daí que nós podemos valorizar também a nossa terra e as nossas gentes. E este evento permite dar visibilidade a essa história, que é um legado que nós temos, e projetar esse legado para o presente e para o futuro.
3: O ministro dos Assuntos Parlamentares, Carlos Abreu Amorim, presidiu a cerimónia de abertura do Marialva Medieval. Numa publicação nas redes sociais do município de Meda, o ministro adiantou que há 88 processos a serem finalizados no âmbito da proteção do património no interior do país.
5: No interior do país tem problemas que são relativamente comuns, tem a ver com aquilo que hoje em dia se chama os territórios de baixa densidade, e os territórios de baixa densidade caracterizam-se por ter um menor nível populacional, mas o problema, obviamente, é anterior.
3: O ministro dos Assuntos Parlamentares, Carlos Abreu Amorim, na abertura do Marialva Medieval. No futebol do fim de semana, pela região, houve boas e más notícias. As boas é que o Académico de Viseu subiu à Primeira Liga. Em sentido contrário, o Tondela desceu à Segunda Liga, depois de uma época típica. A equipa tondelense foi a Arouca e perdeu por 2-0, num jogo onde só a vitória salvava a formação de Gonçalo Feio. Já por Viseu, houve festa rija. O Académico de Viseu empatou num jogo sem golos com o Sporting B, um ponto que valeu a subida à Primeira Liga. No final da partida, Sérgio Fonseca era um homem tranquilo, mas muito feliz.
6: Uma alegria enorme, acima de tudo, uma alegria enorme. Sei que era um objetivo do clube, que já procuramos há muitos anos. Difícil, foi preciso trabalhar muito, foi preciso lutar muito. O grupo é fantástico, o grupo teve uma atitude, um compromisso, uma capacidade de resiliência enorme e depois, junto desta moldura humana, foi fantástico. Portanto, pude dedicar a todos os academistas esta subida à Primeira Liga.
7: Este jogo, a equipa sentiu o peso do momento?
6: Sim, sentiu, é normal, porque por mais que a gente tente também contornar isso, somos humanos, não é? E há momentos no jogo que acusamos essa ansiedade, mas como eu disse, são fantásticos, merecem tudo o que está a acontecer.
7: E o Sérgio vai continuar para o ano?
6: Isso agora não é o mais importante. O importante agora é desfrutarmos da festa.
3: Já o capitão Luís Silva carimbou a sua terceira subida à Primeira Liga. Académico de Viseu, Chaves e Aves fazem parte do currículo do capitão academista.
8: Todas são especiais, todas têm o seu significado. Esta tem, logicamente, um significado também especial, porque são 37 anos longe da elite do futebol português. Uma cidade incrível, grande, com muita gente, com muitas ofertas, e acho que a Primeira Liga vai fazer bem à

0: universidade, vai fazer bem ao académico e é isso que representa. E representa esta malta toda aqui que mereceu, trabalhou muito durante o ano, choramos, rimos, mas no final fomos coroados com esta histórica subida.
1: Já o presidente da Sociedade Anónima Desportiva do Académico de Viseu estava orgulhoso do percurso da equipa numa época muito difícil. Mariano Lopes enalteceu o facto de ter sido um viziense a levar, 37 anos depois, o Académico de Viseu à Primeira Liga.
2: Agora vamos a desfrutar, vamos a comemorar, vamos a descansar, que acho que precisamos todos descansar um pouco também. Amanhã.
3: Foi uma época longa, difícil.
2: Foi difícil, né? Não entramos bem na época, tínhamos que tomar decisões chatas, mas esse é o futebol. Eu acho que o destino era isto. Obrigado ao Paulo Francisco, que está aí em cima, que também é o seu título. Obrigado ao Sérgio Fonseca, que tem que ser um vizense para ser treinador, para levar isto para cima. Não sei, há coisas que nem se explicam, são um pouco o destino de tudo. Mas a malta conseguiu dar uma vira-volta e mostrar uma raça que já fazia tempo que não vimos aqui no Académico.
1: No sábado, em Viseu, a festa passou do Fontelo para o Rocio, onde decorreu até às tantas. Quanto ao tempo, para hoje, o Instituto Português do Mar e da Atmosfera prevê céu encoberto e vento fraco. Quanto às temperaturas, a máxima prevista para hoje na Meda é de 20 graus.
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1: Boa tarde, são 13 horas. 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
3: Até ano que vem, trouxa!

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2: Boa tarde, são 14 horas.

0: Obrigado, gente.
1: Incrível.
0: Obrigado, meu parceiro.
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1: Boa tarde, são 15 horas. 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
1: Mari Fernandes, Mari no Vazinho, ao vivo em BH.

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2: Boa tarde, são 16 horas. 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
5: No futebol do fim de semana, pela região, houve boas e más notícias. As boas é que o Académico de Viseu subiu à Primeira Liga. Em sentido contrário, o Tondela desceu à Segunda Liga, depois de uma época típica. A equipa tondelense foi a Arouca e perdeu por 2-0, num jogo onde só a vitória salvava a formação de Gonçalo Feio. Já por Viseu, houve festa rija. O Académico de Viseu empatou num jogo sem golos com o Sporting B, um ponto que valeu a subida à Primeira Liga. No final da partida, Sérgio Fonseca era um homem tranquilo, mas muito feliz.
6: Uma alegria enorme, acima de tudo, uma alegria enorme. Sei que era um objetivo do clube, que já procuramos há muitos anos. Difícil, foi preciso trabalhar muito, foi preciso lutar muito. O grupo é fantástico, o grupo teve uma atitude, um compromisso, uma capacidade de resiliência enorme e depois, junto desta moldura humana, foi fantástico. Portanto, para dedicar a todos os academistas esta subida à Primeira Liga.
7: Este jogo, a equipa sentiu o peso do momento?
6: Sim, sentiu, é normal, porque por mais que a gente tente também contornar isso, somos humanos, não é? E há momentos no jogo que acusamos essa ansiedade, mas como eu disse, são fantásticos, merecem tudo o que está a acontecer.
7: E o Sérgio vai continuar para o ano?
6: Isso agora não é o mais importante, o importante agora é desfrutarmos da festa.
5: Já o capitão Luís Silva carimbou a sua terceira subida à Primeira Liga. Académico de Viseu, Chaves e Aves fazem parte do currículo do capitão academista.
8: Todas são especiais, todas têm o seu significado. Esta tem, logicamente, um significado também especial, porque são 37 anos longe da elite do futebol português. Uma cidade incrível, grande, com muita gente, com muitas ofertas, e acho que a Primeira Liga vai fazer bem à cidade, vai fazer bem ao Académico, e é isso que representa. E representa esta malta toda aqui que mereceu, trabalhou muito durante o ano, choramos, rimos, mas no final fomos coroados com esta histórica subida.
5: Já o presidente da Sociedade Anónima Desportiva do Académico de Viseu estava orgulhoso do percurso da equipa numa época muito difícil. Mariano Lopes enalteceu o facto de ter sido um viziense a levar, 37 anos depois, o Académico de Viseu à Primeira Liga.
9: Agora vamos a desfrutar, vamos a comemorar, vamos a descansar, que acho que precisamos todos descansar um pouco também. Amanhã.
7: Foi uma época longa, difícil.
9: Foi difícil, né? Não entramos bem na época, tínhamos que tomar decisões chatas, mas este é o futebol. E acho que o destino era isto. Obrigado ao Paulo Francisco, que está aí em cima, que também é o seu título. Obrigado ao Sérgio Fonseca, que tem que ser um vicense para ser treinador, para levar isto para cima. Não sei, há coisas que nem se explicam, são um pouco o destino de tudo. Mas a malta conseguiu dar uma vira-volta e mostrar uma raça que já fazia tempo que não vimos aqui no Académico.
5: No sábado, em Viseu, a festa passou do Fontelo para o Rocio, onde decorreu até às tantas. Quanto ao tempo, para hoje, o Instituto Português do Mar e da Atmosfera prevê céu encoberto e vento fraco. Quanto às temperaturas, a máxima prevista para hoje na Meda. Pela Meda, o fim de semana ficou marcado pelo Marialva Medieval, na aldeia histórica de Marialva. Numa publicação nas redes sociais do município, o presidente da Câmara de Meda, César Figueiredo, salientou a importância deste evento para o concelho e para a região.
10: Marialva é uma aldeia histórica e é difícil de descrever só percebendo e visualizando. Nós estamos numa aldeia que tem séculos de história, mas que nós queremos preservar aquilo que é a autenticidade e a identidade de um povo. E é a partir daí que nós podemos valorizar também a nossa terra e as nossas gentes. E este evento permite dar visibilidade a essa história, que é um legado que nós temos, e projetar esse legado para o presente e para o futuro.
5: O ministro dos Assuntos Parlamentares, Carlos Abreu Amorim, presidiu a cerimónia de abertura do Marialva Medieval. Numa publicação nas redes sociais do município de Meda, o ministro adiantou que há 88 processos a serem finalizados no âmbito da proteção do património no interior do país.
11: No interior do país tem problemas que são relativamente comuns, têm a ver com aquilo que hoje em dia se chama os territórios de baixa densidade, e os territórios de baixa densidade caracterizam-se por ter um menor nível populacional, mas o problema, obviamente, é anterior.
5: O ministro dos Assuntos Parlamentares, Carlos Abreu Amorim, na abertura do Marialva Medieval.
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1: Boa tarde, são 17 horas. 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

0: agora 17h54.
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1: Boa tarde, são 18 horas. 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
3: No futebol do fim de semana, pela região, houve boas e más notícias. As boas é que o Académico de Viseu subiu à Primeira Liga. Em sentido contrário, o Tondela desceu à Segunda Liga, depois de uma época típica. A equipa tondelense foi a Arouca e perdeu por 2-0, num jogo onde só a vitória salvava a formação de Gonçalo Feio. Já por Viseu, houve festa rija. O Académico de Viseu empatou num jogo sem golos com o Sporting B, um ponto que valeu a subida à Primeira Liga. No final da partida, Sérgio Fonseca era um homem tranquilo, mas muito feliz.
4: Uma alegria enorme, acima de tudo, uma alegria enorme. Sei que era um objetivo do clube, já procuramos há muitos anos. Difícil, foi preciso trabalhar muito, foi preciso lutar muito. O grupo é fantástico, o grupo teve uma atitude, um compromisso, uma capacidade de resiliência enorme e depois, junto desta moldura humana, foi fantástico. Portanto, para dedicar a todos os academistas esta subida à Primeira Liga.
5: Este jogo, a equipa sentiu o peso do momento?
4: Sim, sentiu, é normal, porque por mais que a gente tente também contornar isso, somos humanos, não é? E há momentos no jogo que acusamos essa ansiedade, mas como eu disse, são fantásticos, merecem tudo o que está a acontecer.
5: E o Sérgio vai continuar para o ano?
4: Isso agora não é o mais importante. O importante agora é desfrutarmos da festa.
3: Já o capitão Luís Silva carimbou a sua terceira subida à Primeira Liga. Académico de Viseu, Chaves e Aves fazem parte do currículo do capitão academista.
6: Todas são especiais, todas têm o seu significado. Esta tem, logicamente, um significado também especial, porque são 37 anos longe da elite do futebol português. Uma cidade incrível, grande, com muita gente, com muitas ofertas, e acho que a Primeira Liga vai fazer bem à cidade, vai fazer bem ao Académico, e é isso que representa. E representa esta malta toda aqui que mereceu, trabalhou muito durante o ano, choramos, rimos, mas no final fomos coroados com esta histórica subida.
3: Já o presidente da Sociedade Anónima Desportiva do Académico de Viseu estava orgulhoso do percurso da equipa numa época muito difícil. Mariano Lopes enalteceu o facto de ter sido um viziense a levar, 37 anos depois, o Académico de Viseu à Primeira Liga.
7: Agora vamos a desfrutar, vamos a comemorar, vamos a descansar, que acho que precisamos todos descansar um pouco também. Amanhã.
5: Foi uma época longa, difícil.
7: Foi difícil, né? Não entramos bem na época, tínhamos que tomar decisões chatas, mas esse é o futebol. Acho que o destino era isto. Obrigado ao Paulo Francisco que está aí em cima, que também é o seu título. Obrigado ao Sérgio Fonseca, que tem que ser um vizense para ser treinador, para levar isto para cima. Mas sei, há coisas que nem se explicam, são um pouco o destino de tudo. Mas a malta conseguiu dar uma vida volta e mostrar uma raça que já fazia tempo que não vimos aqui no Académico.
3: No sábado, em Viseu, a festa passou do Fontelo para o Rocio, onde decorreu até às tantas. Quanto ao tempo, para hoje, o Instituto Português do Mar e da Atmosfera prevê céu encoberto e vento fraco. Quanto às temperaturas, a máxima prevista para hoje na Meda. Pela Meda, o fim de semana ficou marcado pelo Marialva Medieval, na aldeia histórica de Marialva. Numa publicação nas redes sociais do município, o presidente da Câmara de Meda, César Figueiredo, salientou a importância deste evento para o concelho e para a região.
8: Marialva é uma aldeia histórica e é difícil de descrever só percebendo e visualizando. Nós estamos numa aldeia que tem séculos de história, mas que nós queremos preservar aquilo que é a autenticidade e a identidade de um povo. E é a partir daí que nós podemos valorizar também a nossa terra e as nossas gentes. E este evento permite dar visibilidade a essa história, que é um legado que nós temos, e projetar esse legado para o presente e para o futuro.
3: O Ministro dos Assuntos Parlamentares, Carlos Abreu Amorim, presidiu a cerimónia de abertura de Marialva Medieval. Numa publicação nas redes sociais do município de Meda, o Ministro adiantou que há 88 processos a serem finalizados no âmbito da proteção do património no interior do país.
9: No interior do país tem problemas que são relativamente comuns, tem a ver com aquilo que hoje em dia se chama os territórios de baixa densidade, e os territórios de baixa densidade caracterizam-se por ter um menor nível populacional, mas o problema, obviamente, é anterior.
3: O Ministro dos Assuntos Parlamentares, Carlos Abreu Amorim, na abertura do Marialva Medieval.
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1: Boa tarde, são 19 horas. 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

0: Boa noite. São 20 horas. 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
5: No futebol do fim de semana, pela região, houve boas e más notícias. As boas é que o Académico de Viseu subiu à Primeira Liga. Em sentido contrário, o Tondela desceu à Segunda Liga, depois de uma época típica. A equipa tondelense foi a Arouca e perdeu por 2-0, num jogo onde só a vitória salvava a formação de Gonçalo Feio. Já por Viseu, houve festa rija. O Académico de Viseu empatou num jogo sem golos com o Sporting B, um ponto que valeu a subida à Primeira Liga. No final da partida, Sérgio Fonseca era um homem tranquilo, mas muito feliz.
6: Uma alegria enorme, acima de tudo, uma alegria enorme. Sei que era um objetivo do clube, que já procuramos há muitos anos. Difícil, foi preciso trabalhar muito, foi preciso lutar muito. O grupo é fantástico, o grupo teve uma atitude, um compromisso, uma capacidade de resiliência enorme e depois, junto desta moldura humana, foi fantástico. Portanto, pude dedicar a todos os academistas esta subida à Primeira Liga.
7: Este jogo, a equipa sentiu o peso do momento?
6: Sim, sentiu, é normal, por mais que a gente tente também contornar isso, somos humanos, não é? E há momentos no jogo que acusamos essa ansiedade, mas como eu disse, são fantásticos, merecem tudo o que está a acontecer.
7: E o Sérgio vai continuar para o ano?
6: Isso agora não é o mais importante, o importante agora é desfrutarmos da festa.
5: Já o capitão Luís Silva carimbou a sua terceira subida à Primeira Liga. Académico de Viseu, Chaves e Aves fazem parte do currículo do capitão academista.
8: Todas são especiais, todas têm o seu significado. Esta tem, logicamente, um significado também especial, porque são 37 anos longe da elite do futebol português. Uma cidade incrível, grande, com muita gente, com muitas ofertas, e acho que a Primeira Liga vai fazer bem à cidade, vai fazer bem ao Académico, e é isso que representa. E representa esta malta toda aqui que mereceu, trabalhou muito durante o ano. Choramos, rimos, mas no final fomos coroados com esta histórica subida.
5: Já o presidente da Sociedade Anónima Desportiva do Académico de Viseu estava orgulhoso do percurso da equipa numa época muito difícil. Mariano Lopes enalteceu o facto de ter sido um viziense a levar, 37 anos depois, o Académico de Viseu à Primeira Liga.
9: Agora vamos a desfrutar, vamos a comemorar, vamos a descansar. Acho que precisamos todos descansar um pouco também. Amanhã.
7: Foi uma época longa, difícil.
9: Foi difícil, né? Não entramos bem na época. Tínhamos que tomar decisões chatas, mas esse é o futebol. Acho que o destino era isto. Obrigado ao Paulo Francisco, que está aí em cima, que também é o seu título. Obrigado ao Sérgio Fonseca, que tem que ser um vizense para ser treinador, para levar isto para cima. Não sei, há coisas que nem se explicam, são um pouco o destino de tudo. Mas a malta conseguiu dar uma vira-volta e mostrar uma raça que já fazia tempo que não vimos aqui no Académico.
5: No sábado, em Viseu, a festa passou do Fontelo para o Rocio, onde decorreu até às tantas. Quanto ao tempo, para hoje, o Instituto Português do Mar e da Atmosfera prevê céu encoberto e vento fraco. Quanto às temperaturas, a máxima prevista para hoje na Meda. Pela Meda, o fim de semana ficou marcado pelo Marialva Medieval, na aldeia histórica de Marialva. Numa publicação nas redes sociais do município, o presidente da Câmara de Meda, César Figueiredo, salientou a importância deste evento para o concelho e para a região.
10: Marialva é uma aldeia histórica e é difícil de descrever só percebendo e visualizando. Nós estamos numa aldeia que tem séculos de história, mas que nós queremos preservar aquilo que é a autenticidade e a identidade de um povo. E é a partir daí que nós podemos valorizar também a nossa terra e as nossas gentes. E este evento permite dar visibilidade a essa história, que é um legado que nós temos, e projetar esse legado para o presente e para o futuro.
5: O ministro dos Assuntos Parlamentares, Carlos Abreu Amorim, presidiu a cerimónia de abertura do Marialva Medieval. Numa publicação nas redes sociais do município de Meda, o ministro adiantou que há 88 processos a serem finalizados no âmbito da proteção do património no interior do país.
11: No interior do país tem problemas que são relativamente comuns, têm a ver com aquilo que hoje em dia se chama os territórios de baixa densidade, e os territórios de baixa densidade caracterizam-se por ter um menor nível populacional, mas o problema, obviamente, é anterior.
5: O ministro dos Assuntos Parlamentares, Carlos Abreu Amorim, na abertura do Marialva Medieval.
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1: Boa noite. São 21 horas. 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
1: Boa noite. São 22 horas. 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
1: Boa noite. São 23 horas. 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
2: Boa noite. Zero horas. 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
1: Bom dia, é uma hora. 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